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Finalzinho da primeira sequência do bônus com Sil Crazy, Lulu Santos, Tudo Bem e Tony Braxton, Unbreak My Heart. 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Participe, dê a sua opinião. 9:30 de volta com Olivia Newton-John.

0: 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Sequência final do bônus com Dan Hartman, I Can Dream About You, Fred Mercury, The Great Pretender e Tim Maia. Grande saudoso Tim Maia, como gostava tanto de você. Alvorada Música e Informação, 9:58 agora.
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0: A Prefeitura de Belo Horizonte abriu cadastro para blocos de rua interessados em desfilar no Carnaval de 2027. Os organizadores devem informar os principais dados sobre os desfiles, como a data, o horário, o trajeto e o tipo de equipamento de som que será utilizado. O procedimento serve para auxiliar as autoridades no planejamento da folia, marcada para ocorrer entre os dias 23 de janeiro e 14 de fevereiro do ano que vem. O cadastro de blocos de carnaval deve ser feito até o dia 18 de setembro, por meio do sistema de eventos da Prefeitura de Belo Horizonte.
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0: Continua em cartaz a exposição Celebrar as Ruas, 50 anos de Fiat e Brasilidade. A mostra em celebração às 5 décadas da montadora italiana no Brasil apresenta mais de 250 peças, reunindo arte, história e design. No percurso, o público pode relembrar modelos consagrados, conhecer carros conceito e apreciar obras de artistas como Tarsila do Amaral, Cândido Portinari e Di Cavalcanti. Também há instalações imersivas, vídeos e diversos documentos históricos. A mostra Celebrar as Ruas é gratuita e fica em cartaz até 11 de outubro na Casa Fiat de Cultura. Mais informações no site do Espaço Cultural. 10 horas.
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0: 94,9 Alvará de Boyzão. No matter what. Ainda na sequência, Michael Jackson, She's Out of My Life. E Nando Reis, Muito Estranho. 10h29. 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
8: Olá, querido ouvinte. Hoje nossa receita é daquelas que mostram que poucos ingredientes podem fazer bonito na cozinha. Vamos preparar cogumelos salteados na manteiga com alho. Você vai precisar 300 gramas de cogumelos frescos, como shimeji, shiitake ou paris, 2 colheres de manteiga, 2 dentes de alho picados, sal, pimenta do reino e, para finalizar, cheiro verde. Comece aquecendo bem uma frigideira, coloque a manteiga e o alho e, quando começar a perfumar a cozinha, acrescente os cogumelos. Agora é fogo bem alto, pouca mexida e deixe os cogumelos dourarem e perderem água. Tempere com sal, a pimenta e finalize com cheiro verde. A dica: esses cogumelos são um acompanhamento maravilhoso para carnes, massas, torradas ou até aquele pãozinho quentinho. Bom apetite! Para tirar dúvidas ou saber mais, acesse este e outros podcasts através do nosso site alvoradafm.com.br ou no meu Instagram, Flávio Champuri. Eu sou Flávio Trombino para Alvorada FM.

0: Saudosa Elis Regina na Alvorada com Nossos Pais. Lady Gaga e Bradley Cooper, Shallow e Kilton Crew, I've Been in Love Before. 10h59.
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0: 94,9 Alvorada com Carl Simon Hurt. Jorge Vecili e Djavan, final feliz. E Spice Girls, Too Much. 11:19.
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tinha suspirado, tinha beijado o papel devotamente. Era a primeira vez que lhe escreviam aquelas sentimentalidades, e o seu orgulho dilatava-se ao calor amoroso que saía delas, como um corpo ressequido que se estira num banho térmico. Sentia um acréscimo de estima por si mesma e parecia-lhe que entrava enfim numa existência superiormente interessante, onde cada hora tinha o seu encanto diferente, cada passo conduzia a um êxtase.

0: 94,9. Alvorada e Madonna, Live to Tell. Jimmy Cliff Peace e Marisa Monte, Amor, I Love You. 11:39.
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0: 94,9 Alvorada com Bruno Mars, Leave the Door Open, Marina Lima, Pé na Tábua, Snipe Train, You're Still the One. 11h54, eu sou o Bel Augusto, obrigado pela companhia, fico por aqui. Uma ótima terça que já vem chegando. A gente volta a se encontrar amanhã, 8 da noite. Até lá.
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11: 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Tempo 4, banheiro. À noitinha, um banho gostoso, quem sabe à luz de velas. E olha que eu nem tenho banheira, mas eu coloco minhas velas no parapeito da janela. Tempo 5, sala de TV, para aquela sessãozinha Netflix. E tempo 6, o quarto, com a cama feitinha e luz baixa indireta, que é para chamar o sono. Porque amanhã, vida que segue, né, gente? 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Eu sou Janina Esther para a Rádio Alvorada FM.

0: uma e um.
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3: Olá, querido ouvinte. A receita do dia é um verdadeiro coringa na cozinha. Conserva de alho. Você vai precisar de 300 gramas de dentes de alho descascados, uma xícara de vinagre de vinho branco, uma xícara de água, uma colher de sopa de sal, uma colher de sopa de açúcar, folhas de louro, pimenta do reino e um raminho de alecrim. Comece levando ao fogo a água, o vinagre, o sal e o açúcar. Quando ferver, coloque os dentes de alho e deixe cozinhar por uns 5 minutinhos. Desligue o fogo, transfira o alho ainda quente para um vidro de conserva bem limpo e esterilizado. Acrescente as especiarias, cubra com líquido e deixe esfriar. Depois, é só tampar e levar à geladeira. Uma dica boa, use essa conserva para fazer uma linguiça cebolada com alho em conserva. Doure a linguiça, junte a cebola e no final acrescente alguns dentes do alho em conserva. O alho fica macio, levemente ácido e adocicado. Uai, vai ficar bom demais. Bom apetite. Para tirar dúvidas ou saber mais, acesse este e outros podcasts através do nosso site alvoradafm.com.br ou no meu Instagram, Flávio Chapuri. Eu sou o Flávio Trombino para Alvorada FM.

0: 2:05.
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2: Pesquisa mostra que reduzir alimentos ultraprocessados pode evitar doenças crônicas, o excesso de peso e danos à saúde. O consumo frequente desses alimentos, produtos industriais feitos com ingredientes artificiais e aditivos, está ligado à obesidade, diabetes tipo 2, doenças cardiovasculares e até alguns tipos de câncer. São produtos que, com a finalidade de aumentar a durabilidade ou o sabor, contêm altos teores de açúcar, gordura, sal ou compostos químicos. Os mais comuns são os refrigerantes, biscoitos recheados, salgadinhos de pacote, embutidos como salsicha e presunto, macarrão instantâneo e outros com longas listas de ingredientes artificiais. A melhor maneira de evitá-los é priorizar alimentos in natura ou minimamente processados e preferir frutas, legumes, grãos e carnes frescas, ovos, arroz e feijão. Ler os rótulos com atenção e reconhecer os produtos com listas longas e termos técnicos desconhecidos ajudam a identificar os alimentos ultraprocessados. Uma ótima recomendação é preparar refeições simples em casa com ingredientes básicos.

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0: 3:08. 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
4: Alô, ouvintes leitores do Mundo Livro. Hoje eu vou falar sobre o primeiro colóquio de literatura infantil de Belo Horizonte, Autoria e Memória nos Livros para Crianças, que acontece de 16 a 19 de setembro na Biblioteca Pública Infantil Juvenil, ali no centro de Belo Horizonte. O encontro parte da importância que Belo Horizonte conquistou na literatura infantil brasileira, com escritores, ilustradores, editores e pesquisadores reconhecidos. Afinal, quem não sabe, quem não se lembra de Bartolomeu Campos Queiroz? Durante 4 dias, as mesas vão discutir ilustração, democracia, autoria e as histórias dos livros para as crianças. Participam nomes como Ana Cunha, Nelson Cruz, Marilda Castanha, Antonieta Cunha, Carol Fernandes e Fabiola Farias, entre muitos outros. A programação começa no dia 16 às 18 horas e termina no sábado 19 com debate, lançamento de livros e sessão coletiva de autógrafos. O colóquio acontece na biblioteca que fica ali na rua Espírito Santo 593, no centro de Belo Horizonte. Meu nome é Afonso Borges e você pode ouvir e baixar todos os podcasts que eu falo no site alvoradafm.com.br.

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2: Desde 2022, quando deixou de importar o modelo S80, a Volvo comercializava apenas SUVs no Brasil. Porém, agora a marca de origem sueca voltou a disponibilizar uma alternativa a esses veículos no nosso mercado. É o ES90, que foi apresentado como sedã, mas que sob o ponto de vista técnico é um notchback, uma vez que a tampa do porta-malas envolve o vidro traseiro. Essa novidade tem propulsão totalmente elétrica. São dois motores que desenvolvem a potência combinada de 680 cavalos. Já as baterias, que têm 102 kWh de capacidade, proporcionam uma autonomia de 524 km no padrão do Inmetro. Entre os equipamentos, o Volvo ES90 traz central multimídia com tela vertical de 14,5 polegadas, teto solar panorâmico, ar-condicionado com 4 zonas de temperatura, sistema de som com 25 alto-falantes e diversos auxílios eletrônicos à condução. O preço é de nada menos que R$ 660 mil. 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

0: Sorry seems to be a hardest word. Paralamas do sucesso aonde quer que eu vá. 6 horas, bom dia. Em instantes, o painel Alvorada, primeira edição. 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

0: A vida não é uma corrida. A beleza está nas pausas. Respire. Ela acontece nos detalhes. 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O mais caro da vida não custa nada. 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
3: 6:02, olá, muito bom dia para você ligado aqui na 94,9 Alvorada FM Belo Horizonte. Terça-feira, 8 de setembro de 2026, capital mineira amanhece com tempo estável, mas o céu está encoberto, parcialmente nublado. A temperatura é de 15 graus aqui no alto da Raja Gabalha. Eu sou o Edson Aquino, te acompanhando até as 11 e levando até você até as 9 as notícias do dia. Vamos aos destaques de hoje. Polícia prende 4 homens durante tentativa de assalto à agência bancária em Contagem. Defesa Civil interdita casa atingida por incêndio na região norte de Belo Horizonte. Metrô volta a operar com intervalo maior entre as viagens para obras na linha 1. Preço do etanol dispara e sobe mais de 12% em um mês na região metropolitana. Abastecimento de água deve ser normalizado hoje após rompimento da adutora no Barreiro. 65 bairros foram afetados. E em carta enviada a Fachin, ministros aposentados pedem imediata e rigorosa apuração de fatos que levaram à crise no STF. Um excelente início de manhã para você, um ótimo retorno do feriado prolongado e vamos juntos.

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1: 6:11. A Defesa Civil interditou um imóvel atingido por incêndio nesta segunda-feira no bairro Tupi, região norte de Belo Horizonte. Durante vistoria, a equipe identificou que o fogo se concentrou em um dos quartos da residência. A inspeção constatou ainda trincas nas paredes, deslocamentos nas junções e queda parcial de telhas. No local, foram encontrados resíduos e grande quantidade de material inservível que podem contribuir para a ocorrência de novos incêndios. Os bombeiros foram chamados para combater o fogo e, segundo eles, o responsável por acionar a guarnição informou que as chamas teriam sido provocadas pelo irmão do proprietário do imóvel durante um surto psicótico. E também nesta segunda-feira, bombeiros combateram um incêndio no galpão de uma empresa de telhas em Juiz de Fora, na Zona da Mata. Ninguém ficou ferido. No local, de aproximadamente 500 metros quadrados, estavam telhas produzidas em fibra de celulose e duas empilhadeiras. Além de recursos próprios das equipes, os militares utilizaram a reserva técnica de incêndio da empresa, que conta com dispositivos de segurança contra incêndio e pânico, incluindo o sistema de hidrante. As causas da ocorrência serão investigadas. 6:12.

0: as canções de hoje no painel. Corinne Bailey Ray, Put Your Records On. Capital Inicial, Cai a Noite. Air Supply, Lonely is the Night. Começamos de Rosaline, Snap. 6:18.
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0: A terça-feira será de céu nublado com possibilidade de chuva ao longo do dia em Belo Horizonte, região metropolitana. Na capital mineira, a temperatura mínima prevista para hoje 12 graus, máxima pode chegar a 23, umidade relativa do ar em torno de 70% à tarde. Nesse momento, céu encoberto, meio nublado, a temperatura em 15 graus aqui no alto da Raja Gabalha.
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3: Pesquisa mostra que reduzir alimentos ultraprocessados pode evitar doenças crônicas, o excesso de peso e danos à saúde. O consumo frequente desses alimentos, produtos industriais feitos com ingredientes artificiais e aditivos, está ligado à obesidade, diabetes tipo 2, doenças cardiovasculares e até alguns tipos de câncer. São produtos que, com a finalidade de aumentar a durabilidade ou o sabor, contêm altos teores de açúcar, gordura, sal ou compostos químicos. Os mais comuns são os refrigerantes, biscoitos recheados, salgadinhos de pacote, embutidos como salsicha e presunto, macarrão instantâneo e outros com longas listas de ingredientes artificiais. A melhor maneira de evitá-los é priorizar alimentos in natura ou minimamente processados e preferir frutas, legumes, grãos e carnes frescas, ovos, arroz e feijão. Ler os rótulos com atenção e reconhecer os produtos com listas longas e termos técnicos desconhecidos ajudam a identificar os alimentos ultraprocessados. Uma ótima recomendação é preparar refeições simples em casa com ingredientes básicos.
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4: 6:23.

A continuidade das obras de revitalização da linha 1. Entre hoje e sexta-feira, das 8 às 11 da noite, o intervalo entre as viagens será de 18 minutos. Nesse mesmo horário, as composições vão circular por apenas uma via nas estações Carlos Prates e Scalafatti. Usuários que estiverem nessas plataformas deverão ficar atentos à direção dos trens antes do embarque. Segundo a concessionária responsável pelo transporte, não será necessário realizar baldeação. 6h32.

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0: O Aeroporto Internacional de Belo Horizonte em Confins opera normalmente na manhã desta terça-feira. Para as próximas horas não há registro de atrasos nem cancelamentos no terminal. Entre os principais aeroportos do país também funcionam normalmente os terminais de Congonhas e Guarulhos em São Paulo, além do Galeão em Santos Dumont, no Rio de Janeiro.
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0: Vamos à Central Alvorada de Trânsito para as primeiras informações desta manhã. Josiele, um bom dia para você, uma ótima terça-feira.
3: E Edson, bom dia para você também, para o ouvinte que nos acompanha aqui na Rádio Alvorada. Vamos falar de estradas Edson, BR-040 com fila no caminho para BH. Lá perto do Novo Boa Vista em Contagem tem retenção com lentidão desde Ribeirão das Neves. Quem está saindo de Neves neste momento, a dica é vir com muita atenção para a capital ou então utilizar o desvio para Justinópolis, LMG 806. Caminho para Sete Lagoas, a rodovia tá livre. 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Josiele Lemos para a Rádio Alvorada.
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2: Por acaso você já se imaginou em um festival de giló? Eu acredito que não. Mas agora, nos dias 12 e 13 de setembro, a nossa cidade vai receber a primeira edição do Festival do Giló. É um ponto de encontro para apreciadores dessa culinária tradicional e também para os curiosos com as possibilidades de sabor. A ideia é valorizar esse ingrediente que é tão emblemático, mas ao mesmo tempo tão polêmico aqui na nossa gastronomia. Para você participar, você pode acessar o Instagram Giló Fest. E lá você vai ter informações sobre produtos, receitas e tudo que te espera nesse evento. Para você ter uma noção, lá você vai encontrar um chips de giló, que é crocante, leve e cheio de sabor, um verdadeiro snack. Também vai ter quibe de giló, doce de giló e muito mais. Só para você não se esquecer, o Instagram é Giló Fest. E para rever essa dica, você pode me procurar no Coisas de Mineiro ou acessar alvoradafm.com.br/podcasts. Sou Isabela Lapa para Alvorada FM.
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3: 15 para 7.

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1: Faltando agora 8 para 7, 4 homens foram presos ontem pela Polícia Militar durante tentativa de assalto a uma agência bancária na Avenida João César de Oliveira, em Contagem, região metropolitana. O grupo foi abordado durante patrulhamento de rotina após os militares perceberem uma movimentação suspeita. A quadrilha especializada em roubo a bancos é de Santa Catarina e já teria participado de ações semelhantes em São Paulo e Sergipe. Segundo a PM, os homens planejavam acessar o cofre por meio de um estacionamento próximo ao local e esperavam levar mais de 1 milhão de reais. Ainda de acordo com os militares, os suspeitos estavam há cerca de 1 mês na cidade, mapeando a agência que pretendiam assaltar.

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1: 7:38. Desfiles e manifestações marcaram o feriado do Dia da Independência em Belo Horizonte. Na Avenida Afonso Pena, o tradicional desfile contou com a presença de militares das Forças Armadas do Estado. Já na Praça da Rodoviária, manifestantes se reuniram para o Grito dos Excluídos. O encontro teve como tema Erguemos a Voz, Mulheres Vivas e Soberania, e reuniu movimentos e entidades sociais, além de igrejas. Já na Praça da Liberdade, houve manifestação organizada pela União dos Movimentos de Direita de Minas Gerais. O encontro foi marcado por gritos de ordem contra Lula e Moraes e, segundo os organizadores, foi apartidário. E ex-ministros do Supremo Tribunal Federal defenderam uma rigorosa apuração dos fatos que levaram à crise institucional envolvendo o órgão máximo do judiciário. Em carta ao presidente da corte, Edson Fachin, magistrados aposentados disseram se tratar da mais aguda crise da história do STF. Ao todo, 13 ex-ministros assinam o documento. A tensão envolvendo nomes do Supremo teve início após um relatório da Polícia Federal revelar o envio de mensagens do ex-banqueiro Daniel Vorcaro para Alexandre de Moraes. O empresário teria pedido ao ministro orientações para escapar das ações da PF no âmbito do inquérito que apurou irregularidades do Banco Master. 7:39.

0: Painel Varada com James Blunt, Hike, Paula Toller, Nada Por Mim, Taylor Swift, The Fate of Ophelia. Faltando 13 para as 8.
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0: Reclamações do trânsito aqui na Raja, Josi. O que está acontecendo?
2: Edson, na Avenida Raja Gabalha, trânsito difícil agora no caminho para o Estoril, reflexo de um ônibus parado lá perto do Exército, complicando o trânsito desde a trincheira do contorno. Há impactos na Rua Araguari e também na Álvares Cabral. Então a dica para quem dirige na região aí do bairro de Lourdes é pegar o desvio pela Avenida Prudente de Moraes. Prudente de Moraes também compensa para quem deixa o Estoril, já que a Raja Gabalha tem fila no Conjunto Santa Maria e na chegada contorno. 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Josiele Lemos, para a Rádio Alvorada.
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14: Tem vozes que a gente escuta e tem vozes que passam a fazer parte da nossa própria história. A de Milton Nascimento é uma delas. Quem nunca se emocionou com Maria Maria, Canção da América, Travessia e tantas outras canções eternizadas por Bituca, que atire a primeira pedra. E agora, a voz de um dos maiores artistas brasileiros que atravessou fronteiras e gerações vai ganhar uma nova dimensão, a da paisagem urbana. Às vésperas de seu aniversário de 84 anos, o projeto Fábrica de Grafite vai transformar de 8 18 a 26 de setembro, uma empena de 1.600 metros quadrados na Avenida Álvares Cabral, no centro de Belo Horizonte, em um grande mural dedicado a ele. Assinada por Cacá Chás, a obra retratará Bituca em três fases da sua vida e carreira, aproximando arte urbana, memória e patrimônio cultural. E aqui, eu que sou fã de carteirinha, peço uma licença poética. Nesses bailes da vida, nada será como antes. Afinal, todo artista tem de ir aonde o povo está, que nesse caso é a rua. Tem lugar melhor para isso? Fique por dentro do Morar Contemporâneo. Ouça o Decore Arte no site da rádio e acompanhe mais conteúdos no Instagram You Can Find. Eu sou Janina Esther para a Rádio Alvorada FM.
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0: Faltando 8 para as 8. Hey.

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1: Faltando um minuto para as 8. Preço médio do etanol subiu 12,8% na região metropolitana de Belo Horizonte. Segundo pesquisa divulgada pelo site Mercado Mineiro, o custo do litro passou de R$ 13,66 no começo de agosto para R$ 4,13 no início de setembro. Já no caso da gasolina comum, a alta foi de quase 5%, com o litro do combustível passando a custar R$ 6,03, pulando para R$ 6,32. Por outro lado, o levantamento apontou leve redução do preço do diesel S10. Entre agosto e setembro, o valor caiu de R$ 6,78 para R$ 6,76, uma redução de 0,29%. A pesquisa foi realizada entre os dias 1º e 3 de setembro em 199 postos da Grande BH.
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1: E a Bolsa de Valores de São Paulo fechou o último pregão na sexta-feira em baixa de 0,02% aos 185.147 pontos. O dólar comercial valorizou 0,5%, vendido a R$ 5,13. Já o euro subiu 0,37%, negociado a R$ 5,95. Confira as cotações de hoje logo mais às 10h30 no Alvorada Express. 8:01.

0: Foi meu alvorada com Elton John, You Gotta Love Someone, Zé Cabaleiro Proibida Pra Mim, Cup Calet, Midnight Bottle. São 8:09.
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0: A terça-feira será de céu nublado, com chuva fraca e temperaturas baixas em Belo Horizonte e região metropolitana. Na capital mineira, a mínima registrada hoje, 13 graus. Máxima pode chegar a 23, umidade relativa do ar em torno de 70%. Nesse momento, céu segue meio encoberto, meio nublado. A temperatura em exatamente 16 graus aqui no alto da Raja Gabalha.
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0: Josi, como estão as vias de acesso?
3: Edson, na Avenida Tancredo Neves, acesso para o anel rodoviário, trânsito difícil por conta do semáforo, fila desde a Avenida dos Engenheiros. Edson, para quem deixa o Castelo, região também do Bandeirantes, Ouro Preto, pegará a Avenida Carlos Luz, está valendo mais. Agora, no caminho inverso da Tancredo Neves, quem sai da Pedro II, o trânsito é bom. 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Josiele Lemos, para a Rádio Alvorada.
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4: Desde 2022, quando deixou de importar o modelo S80, a Volvo comercializava apenas SUVs no Brasil. Porém, agora a marca de origem sueca voltou a disponibilizar uma alternativa a esses veículos no nosso mercado. É o ES90, que foi apresentado como sedã, mas que sob o ponto de vista técnico é um notchback, uma vez que a tampa do porta-malas envolve o vidro traseiro. Essa novidade tem propulsão totalmente elétrica. São dois motores que desenvolvem a potência combinada de 680 cavalos. Já as baterias, que têm 102 kWh de capacidade, proporcionam uma autonomia de 524 km no padrão do Inmetro. Entre os equipamentos, o Volvo ES90 traz central multimídia com tela vertical de 14,5 polegadas, teto solar panorâmico, ar-condicionado com 4 zonas de temperatura, sistema de som com 25 alto-falantes e diversos auxílios eletrônicos à condução. O preço é de nada menos que R$660 mil. Siga-me no Instagram, Alexandre Carneiro _ Carros, e baixe este e outros podcasts pelo site alvoradafm.com.br. Eu sou Alexandre Carneiro para a Rádio Alvorada.
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5: 8:15.

0: Espanhol Dourado com Isabela Rocha e antes com Swindle Sister, La La La Means I Love You. São 8h22.
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0: Debate sobre impeachment de ministros do STF afeta discursos de candidatos ao Senado. Direto de Brasília, as informações com o repórter José Maria Trindade.
2: Pois não, olha, cada um explora do seu jeito. Mas a crise no Supremo entra no debate eleitoral e faz os candidatos à presidência se posicionarem. Com dificuldade ainda para lidar com os tentáculos de Daniel Forcaro na política, o senador Flávio Bolsonaro tenta ganhar com a reviravolta que coloca o ministro Alexandre de Moraes no centro do debate. O presidente Lula alerta que ninguém pode usar o cargo em benefício próprio, dando um recado de que não entra na rede de proteção ao ministro Alexandre de Moraes. Olha, o mais forte mesmo é o novo rumo das campanhas eleitorais ao Senado. Será quase um plebiscito sobre impeachment ou não contra ministros do Supremo. A situação é tão grave que nos encontros reservados, o presidente do Senado, senador Davi Alcolumbre, diz que se tiver que abrir processo de impeachment contra o ministro Alexandre de Moraes, vai fazer o mesmo contra o ministro André Mendonça. Os dois estão com inquéritos internos abertos no Supremo. Agora é com o presidente da casa, o ministro Edson Fachin. Ele levou para o seu gabinete a investigação que era comandada pelo ministro André Mendonça, que cita o ministro Alexandre de Moraes e o procurador-geral da República, Paulo Gonet. E também um inquérito contra o ministro André Mendonça, que foi incluído no antigo inquérito da fake news pelo ministro Alexandre de Moraes. De Brasília, José Maria Trindade para a Rádio Alvorada.
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0: 8h24.

0: 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Josiele Lemos para a Rádio Alvorada.
1: Valeu, Josi. E o Galo perde a invencibilidade enquanto o Cruzeiro consegue vencer e tenta se recuperar das duas derrotas sofridas. É o comentário de Paulo Vinícius Coelho. Vem aí ele na sequência na prancheta do PVC 8:33.
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9: Apesar de ter começado no sábado com a derrota para o São Paulo e o fim da invencibilidade de 14 partidas, a vida sem Everson começa mesmo nessa quarta-feira, contra o Santos, quartas de final da Copa Sul-Americana. E não vai ser muito simples, ainda que o Atlético tenha encontrado uma maneira de jogar, até mesmo no Morumbi, onde não jogou bem contra o São Paulo, podia ter feito 1-0 com o Cassierra numa bola cruzada por Fred, podia ter feito 1-0 e o jogo seria diferente, talvez até sem o fim da invencibilidade. Fato é que agora tem que vencer o Santos, começar a trajetória das quartas de final da Copa Sul-Americana. Depois, tentar subir na tabela do Campeonato Brasileiro de novo. Enquanto isso, o Cruzeiro voltou a vencer após duas derrotas. Teve a crise e terá a crise a solucionar entre Caio Jorge e Matheus Pereira, evidenciada na cobrança de pênalti, em que um não queria deixar o outro cobrar. Mas, com tudo isso, o Cruzeiro junta os cacos das eliminações da Libertadores de Copa do Brasil e tem a primeira posição no segundo turno do Brasileiro. O que é um sinal, não uma certeza, de que pode chegar entre os quatro primeiros e ter vida nova no ano que vem, pensando de novo em Libertadores. Paulo Vinícius Coelho, PVC, Alvorada FM.
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10: 8:38.

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1: Faltando 16 para as 9, deve ser normalizado hoje o abastecimento de água na área afetada pelo rompimento de uma adutora da Copasa na região do Barreiro. 65 bairros de Belo Horizonte tiveram serviço afetado pelo vazamento. Segundo a companhia, até ontem à tarde, 80% dos serviços de manutenção tinham sido concluídos. O rompimento teria sido causado pela interrupção no fornecimento de energia, causando uma alta pressão na passagem da água pela tubulação. Neste momento, um outro vazamento atinge as margens da BR-040 na altura de Contagem, próxima a Ceasa. Nós perguntamos a Copasa o motivo do vazamento e os impactos da ocorrência e aguardamos o retorno. E em celebração ao Dia da Independência, o IBGE liberou para download nesta segunda-feira três mapas mundi publicados entre 2024 e 2026. A primeira cartografia foi lançada durante a presidência brasileira do G20 e coloca o Brasil no centro do mundo. A segunda, divulgada durante a liderança do BRICS, também traz o país centralizado e o hemisfério sul na parte de cima. Já a terceira representação cartográfica disponibilizada é o mapa mundi Riqueza de Espécies 2025, que destaca a biodiversidade do planeta. O download é gratuito e pode ser feito mediante cadastro na loja virtual do IBGE. 15 para as 9.

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1: Faltando agora 7 para as 9. Hoje é dia de tentar a sorte na Mega Sena. A Caixa Econômica Federal sorteia nesta terça-feira o prêmio que está acumulado e pode pagar a bolada de 70 milhões de reais para quem acertar sozinho as 6 dezenas. Aposta simples custa R$6, pode ser feita até as 20h em agências lotéricas de todo o Brasil. Também é possível jogar na Mega pelo site, né, ou aplicativo Loterias Caixa. Já o sorteio está marcado para as 21h em São Paulo.
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1: O Sempre um Papo desta semana recebe a educadora popular e colunista Rita von Hunt para o lançamento e debate de seu mais novo livro, Formas de Narrar um Corpo. A obra propõe uma reflexão sobre as estruturas de poder que moldam os corpos e suas representações na vida social. O evento integra a celebração dos 40 anos do projeto Sempre um Papo e contará com a mediação do fundador, o jornalista Afonso Borges. O Sempre um Papo com Rita von Hunt será nesta terça-feira no auditório do Tribunal de Contas de Minas Gerais, que fica na Avenida Raja Gabalha, número 1315, Luxemburgo. A entrada é gratuita mediante ordem de chegada e lotação do espaço. 6 para as 9.

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1: Josiane, qual o seu último destaque aqui no painel?
2: No anel rodoviário, Edson, ponto de atenção para o motorista perto do viaduto da Avenida Amazonas, porque teve colisão entre carro e moto no caminho para o Rio de Janeiro. Fila desde o bairro Dom Bosco, lá perto da Praça São Vicente. Quem puder evitar o anel rodoviário agora ou passar por Contagem, com retorno à rodovia na Via do Minério. 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Josiele Lemos para a Rádio Alvorada.
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1: E esses foram os destaques da edição desta terça. Polícia prende 4 homens durante tentativa de assalto à agência bancária em Contagem. Defesa Civil interdita casa atingida por incêndio na região norte de Belo Horizonte. Metrô volta a operar com intervalo maior entre as viagens para obras na linha 1. Preço do etanol dispara e sobe mais de 12% em um mês na região metropolitana. Abastecimento de água deve ser normalizado hoje após o rompimento de adutora no Barreiro. 65 bairros foram afetados. E em carta enviada a Edson Fachin, ministros aposentados pedem imediata e rigorosa apuração de fatos que levaram à crise no STF. Você terá mais informações durante a nossa programação no Repórter Alvorada, no Alvorada Express e a partir das 5 da tarde no painel Alvorada, segunda edição. Agradeço mais uma vez sua ótima companhia. Vamos juntos, um bom dia.
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1: 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Alvorada são 9:01.
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1: São 9:04. Como sempre, a partir de agora, a música é nossa prioridade para você.
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1: Últimas canções, Rod Stewart, Have You Ever Seen the Rain? Starship, Nothing's Gonna Stop Us Now, Mariah Carey, Without You. Faltando um minuto para as 10.
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1: Um grande vazamento de água foi registrado nesta manhã às margens da BR-040, na altura de Contagem, região metropolitana, próxima a Ceasa. O rompimento da tubulação chegou a molhar a pista, exigindo cautela dos motoristas que estiveram no local da ocorrência para realizar os diagnósticos técnicos necessários. Disse ainda que a companhia já providenciou o fechamento remoto do fornecimento de água para viabilizar a execução dos trabalhos de manutenção. E bancários da Caixa e do Banco do Brasil em BH e região metropolitana vão entrar em greve por tempo indeterminado a partir da próxima quinta-feira. Segundo o sindicato que representa a categoria, os profissionais rejeitaram a proposta apresentada pelos bancos durante a campanha nacional 2026, que reivindica melhorias salariais e de carreira. A data para início do movimento foi determinada considerando o prazo legal para a organização dos trabalhadores. Já os bancários de bancos privados aprovaram a proposta negociada entre o Comando Nacional dos Bancários e a Federação Nacional dos Bancos e continuarão trabalhando normalmente. Sol entre nuvens sobre a capital mineira, céu encoberto, a temperatura é de 19 graus aqui no alto da Raja Gabalha. 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
1: Alvorada agora 10:02.
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0: Ao falar do som de Coldplay, Paradise, Eurythmics, The Miracle of Love e Babyface, Wonderful Tonight. São 10h28.
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0: A Bolsa de Valores de São Paulo está em alta de 1,56% aos 188.036 pontos. O dólar comercial tem baixa de 5%, vendido a R$ 5,11, enquanto o euro tem baixa de 0,42%, negociado a R$ 5,93. Terça-feira tem manhã de céu encoberto, nublado em Belo Horizonte e região metropolitana. A máxima hoje deve chegar a 23 graus, umidade relativa do ar mínima em torno de 70%. Neste momento, 20 graus aqui no Alto da Raja. Novas informações. Bom dia mais uma vez, Josi. Um momento, deixa eu colocar aqui a conexão corretamente. Agora sim, bom dia, Josi.
2: Oi, Edson, bom dia para você também, para o ouvinte que nos acompanha aqui na Alvorada neste momento. Vamos falar do anel rodoviário que segue complicado no caminho para o Rio de Janeiro. A Alvorada vem acompanhando essa situação por ali perto do viaduto da Avenida Amazonas. Persiste, viu, Edson? Teve colisão entre carro e moto mais cedo e agora outra situação no trevo do Califórnia. Somada à obra que está sendo realizada perto do viaduto da Pedro II, a fila se estende para o viaduto da Carlos Luz. Então, quem puder evitar o anel rodoviário é o pedido neste momento. Ou buscar por vias internas. Tem o trajeto por dentro da Pampulha, acessando o anel rodoviário lá na frente, Edson. 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Josiele Lemos para a Rádio Alvorada.
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0: Pela Alvorada Simply Red, Never Never Love, Nando Reis e Pete, Por Onde Andei, Scorpions, Still Loving You. Faltando agora 6 para as 11.
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0: O Brasil ficou abaixo das médias alcançadas por 23 países da OCDE, Organização para a Cooperação e Desenvolvimento Econômico, em 3 disciplinas avaliadas pelo PISA, Programa Internacional de Avaliação de Estudantes. A pesquisa coletou dados de 760 mil estudantes na faixa de 15 anos de idade. Os alunos brasileiros obtiveram nota de 408 pontos em leitura, 377 em matemática, 409 em ciências. Em relação ao desempenho dos países da OCDE, as médias estão entre 58 e 92 pontos a menos, sendo a maior diferença observada em matemática. Segundo o levantamento, o resultado coloca o Brasil a quase 5 anos de atraso em relação aos membros da organização. E 3 obras de Pierre-Auguste Renoir foram roubadas na madrugada de hoje durante assalto ao museu dedicado ao pintor no sul da França. Os quadros estão avaliados em cerca de 9 milhões de euros, o equivalente a 53 milhões de reais. A polícia chegou ao local 5 minutos depois que o alarme foi acionado e perseguiram os criminosos, mas eles conseguiram fugir. A intenção dos ladrões era levar 4 pinturas, mas uma delas caiu durante a fuga e acabou sendo deixada para trás. O museu funciona na antiga residência de Renoir, onde o artista viveu até a morte em 1919. Sol entre nuvens sobre a capital mineira, céu meio encoberto, a temperatura é de 21 graus aqui no alto da Raja Gabalha. 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Siga com a Flávia Abreu, ótima terça e até amanhã.
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13: Faltando 3 para as 11.
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11: 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Eu já chego com promoção cultural para você. 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
1: Encerrando a primeira parte do bônus com Ana Rato, Passe em Casa, Harry Styles, Watermelon Sugar, Stephen Bishop, It Might Be You, It Might Be You. 11h23, que tal levar um par de ingressos para assistir à ópera Chica da Silva? 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Qual atriz interpretou a personagem Chica da Silva na novela que passou em 1996 na Rede Manchete? 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Repetindo o nosso WhatsApp, 31999815757. 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E o bônus de uma hora só de música continua com o Phil Collins.

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1: Encerrando mais uma edição do Bônus com Duran Duran, Save a Prayer, El Langley, Choosing Texas e Gloria Estefan, Don't Wanna Lose You. Agora vamos à apuração do resultado da promoção cultural. A ganhadora que leva um par de ingressos para assistir à ópera Chica da Silva é a Michele Teixeira de Carvalho, que respondeu certo. A atriz que interpretou a personagem Chica da Silva na novela do mesmo nome na Rede Manchete é a Thaís Araújo. Parabéns, Michele Teixeira de Carvalho. Nossa equipe entrará em contato para instruções.
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3: Olá, querido ouvinte. A receita do dia é um verdadeiro coringa na cozinha. Conserva de alho. Você vai precisar de 300 gramas de dentes de alho descascados, uma xícara de vinagre de vinho branco, uma xícara de água, uma colher de sopa de sal, uma colher de sopa de açúcar, folhas de louro, pimenta do reino e um raminho de alecrim. Comece levando ao fogo a água, o vinagre, o sal e o açúcar. Quando ferver, coloque os dentes de alho e deixe cozinhar por uns 5 minutinhos. Desligue o fogo, transfira o alho ainda quente para um vidro de conserva bem limpo e esterilizado. Acrescente as especiarias, cubra com líquido e deixe esfriar. Depois, é só tampar e levar à geladeira. Uma dica boa, use essa conserva para fazer uma linguiça cebolada com alho em conserva. Doure a linguiça, junte a cebola e no final acrescente alguns dentes do alho em conserva. O alho fica macio, levemente ácido e adocicado. Uai, vai ficar bom demais. Bom apetite. Para tirar dúvidas ou saber mais, acesse este e outros podcasts através do nosso site alvoradafm.com.br ou no meu Instagram, Flávio Chapuri. Eu sou o Flávio Trombino para Alvorada FM.

0: Alvorada FM, você sabe porque houve A Last of a Reason, John Bon Jovi, Miracle e Celine Dion, Immortality. Agora faltando um minuto para uma.
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0: A segunda turma do Supremo Tribunal Federal formou maioria para manter a decisão do ministro André Mendonça de afastar preventivamente dos cargos o diretor-geral da Polícia Federal, Andrei Rodrigues, e o diretor de inteligência da Corporação, Leandro Almada. Luiz Fux e Nunes Marques acompanharam a decisão, enquanto Gilmar Mendes pediu vista. Mendonça afirma ter sido monitorado ilegalmente pela PF por mais de um mês. Segundo ele, só entre os dias 3 e 31 de agosto, a corporação teria produzido pelo menos 6 relatórios sobre a atuação dele de forma, abre aspas, sistemática e ilícita, fecha aspas. E começa amanhã o prazo para que candidatos e partidos políticos que disputam as eleições 2026 entreguem a prestação parcial de contas. O relatório deve conter todas as movimentações financeiras realizadas desde o início da campanha até o dia 8 de setembro. A prestação de contas é obrigatória mesmo para quem não teve nenhum gasto no período. Os dados serão divulgados a partir de 15 de setembro, contendo as receitas, despesas e informações sobre doadores e fornecedores das campanhas de cada candidato. Voltamos com outras informações daqui a pouco no Alvorada Express.
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0: Faz 23 graus no alto da Avenida Raja Gabalha.
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0: Na Alvorada FM, Network Down Under, The Weeknd, Save Your Tears e Natalie Cole, Nat King Cole, Unforgettable, 1:26.
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0: A Bolsa de Valores de São Paulo está em alta de 1,35% aos 187.644 pontos. O dólar comercial tem queda de 0,75%, vendido a R$ 5,09. Já o euro tem queda de 0,68%. Negociado a 5,91. A terça-feira tem tarde de céu nublado em Belo Horizonte e região metropolitana. A máxima hoje deve chegar a 23 graus, com umidade relativa do ar mínima em torno de 70%. Ouça logo mais no Repórter Alvorada. Mercado reduz projeção para a inflação em 2026.
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0: Chegando novas informações com a repórter Josiele Lemos. Boa tarde para você, Josiele.
2: Oi, Flávia, boa tarde para você também, para o ouvinte que nos acompanha aqui na Rádio Alvorada, Avenida Amazonas. Flávia, na chegada, contorno está com fila. Excesso de veículos desde o viaduto da Silva Lobo é ponto de atenção para quem está saindo da região oeste da capital. Avenida Teresa Cristina pode ser alternativa, está livre neste momento. No sentido Contagem, Avenida Amazonas apresenta boas condições. 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Josiele Lemos para a Rádio Alvorada. 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

0: Na Alvorada FM, Billie Eilish, Birds of a Feather, The Police, Every Breath You Take e Barão Vermelho e Frejá, Amor, Meu Grande Amor. Faltando um minuto para as duas.
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0: O preço médio do etanol subiu 12,8% na região metropolitana de Belo Horizonte, segundo pesquisa divulgada pelo site Mercado Mineiro. O custo do litro passou de R$ 3,66 no começo de agosto para R$ 4,13 no início de setembro. Já o caso da gasolina comum, a alta foi de quase 5%, com o litro do combustível passando de R$ 6,03 para R$ 6,32. Por outro lado, o levantamento apontou leve redução do preço do diesel S10. Entre agosto e setembro, o valor caiu de R$ 6,78 para R$ 6,76, uma diferença de 0,29%. A pesquisa foi realizada entre os dias 1º e 3 de setembro em 199 postos da Grande BH. E especialistas do mercado financeiro reduziram pela segunda semana seguida a expectativa para a inflação em 2026. Segundo o boletim Focus divulgado hoje pelo Banco Central, a previsão para o IPCA passou de 5,01% para 5%. Para o PIB, a estimativa teve uma leve alta, passando de 1,92% para 1,93%. No câmbio, consultores esperam que o dólar feche o ano a R$ 5,20, mesmo patamar informado na edição anterior do boletim. Já para a Selic, taxa básica de juros da economia, a previsão segue em 13,75% ao fim de 2026. Voltamos com outras informações daqui a pouco no Alvorada Express.
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0: São 2:03.
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0: Na Alvorada FM, Foreigner, Wait for a Girl Like You, Pato Fu, Sobre o Tempo e Alejandro Sanz e Alicia Keys, Looking for Paradise. Agora, 2h28.
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0: O índice Bovespa opera em alta de 1,38% aos 187.695 pontos. No câmbio, o dólar comercial desvaloriza 0,79%, negociado a R$ 5,09. Já o euro cai 0,68%, vendido a R$ 5,91. Região metropolitana de Belo Horizonte tem céu nublado, agora faz 23 graus no alto da Avenida Raja Gabalha. Confira daqui a pouco no Repórter Alvorada. Equipes da Copaz atuam para corrigir novo vazamento de adutora que deixa 2.600 imóveis sem água em Contagem.
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0: São 2h30. Boa tarde.

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0: Na Alvorada FM, Xadê, Smooth Operator, Wet Wet Wet, Love is Around, Air Supply, If the Nights Are Better. Agora 3 horas em ponto.
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0: Equipes da Copasa já atuam na correção do grande vazamento registrado hoje às margens da BR-040 na altura de Contagem, na região metropolitana próximo à Ceasa. A manutenção afeta cerca de 2.600 endereços em 13 bairros de Contagem. São eles Arpoador, Campina Verde, Cândida Ferreira, Chácara Boa Vista, Chácaras Campestre, Chácaras Reunidas, Santa Terezinha, Empresarial do Mandu, Fazenda da Tapera, Feijão Miúdo, Jardim do Lago, Kennedy, Novo Boa Vista e São Sebastião. De acordo com a companhia, os fechamentos foram feitos assim que possível, mas foi preciso esperar o escoamento da água ainda retida para dar início à manutenção. Com isso, a previsão da Copasa é de que o abastecimento para esses bairros seja retomado ao decorrer do dia de hoje. O rompimento da tubulação chegou a molhar a pista, exigindo cautela dos motoristas que seguiam na BR-040 sentido Brasília. A Copasa esclarece que o vazamento não tem nenhuma correlação com os eventos que afetaram a região oeste de Belo Horizonte nos últimos dias. O vazamento ocorre apenas um dia após o rompimento de outra adutora provocar interrupção no abastecimento também de bairros da região Barreiro, em BH. Voltamos com outras notícias no Repórter Alvorada, edição das 4 horas. Agora 3 horas e 2 minutos, esta é a Alvorada FM de Belo Horizonte. Eu sou a Flávia Abreu, fico por aqui, muito obrigada pela sua audiência. A partir de agora em sua companhia, Giovanni Gandra. Para você uma ótima tarde, até amanhã.
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12: Olá, uma excelente tarde para você que acompanha a programação da Alvorada FM 94,9. Você sabe por que houve. A partir de agora, tem um bônus, uma hora só de música e no final do bônus, uma entrada para o Space Friends Park, no parque para crianças Space Friends Park. É muita diversão. Então participe respondendo a seguinte pergunta. Qual é o nome da super heroína do filme Os Incríveis, que tem o poder de se esticar? Mande seu nome completo e a resposta por mensagem de texto através do nosso WhatsApp, que é o 31999815757. O primeiro a enviar a resposta correta vai ganhar uma entrada que dá direito a 2 horas de acesso para um adulto e uma criança ao Space Friends Park. O nome do ganhador no final do bônus, que começa agora. Hora de conferirmos os destaques desta edição.
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0: Alvorada FM, você sabe por que houve? Agora 3:15.
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2: Ricardo Bacelar e Mega Encorvaia, Love Like This.

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1: Fechamos a primeira sequência do Bônus, uma hora só de música com Adele, Rolling the Deep, Backstreet Boys, All I Have to Give, Atlantic Stars, Always. Daqui a pouco, no final do Bônus Alvorada, nós temos uma entrada para se divertir no parque para crianças, Space Friends Park. Participe respondendo a seguinte pergunta: qual é o nome da super heroína do filme Os Incríveis que tem o poder de se esticar? Mande a sua resposta pelo nosso WhatsApp, 319-9981-5757. Como sempre, o primeiro a enviar a resposta correta ganha o brinde da hora, uma entrada que dá direito a 2 horas de acesso para um adulto e uma criança ao Space Friends Park. Daqui a pouquinho, no final do bônus, o nome do ganhador. 3h31, o bônus continua com Ted Swings.

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1: Fechamos o bônus, uma hora só de música com Alicia Bridge, I Love the Nightlife, Beto Guedes, O Sal da Terra, Ziba Riminal. Quem participou aqui com a gente leva uma entrada que dá direito a 2 horas de acesso para um adulto e uma criança ao Space Friends Park. É Robson Victor Rosa. A heroína do filme Os Incríveis, que tem o poder de esticar, é a Mulher Elástico. Parabéns, Robson Victor Rosa. Agora é só aguardar o contato da nossa equipe para instruções.
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1: 4:02. Diretores da Polícia Federal manifestaram total apoio ao diretor-geral afastado Andrei Rodrigues e colocaram os próprios cargos à disposição do substituto William Marcel Morá. Em nota divulgada hoje, 11 diretores classificaram o afastamento de Rodrigues e do diretor de inteligência, Leandro Almada, como resultado de ataques injustificados. O grupo repudiou acusações de atuação não republicana da PF e afirmou que as críticas, influenciadas por interesses político-eleitorais, não apagam a trajetória profissional dos dois delegados. Determinado hoje pelo ministro do STF, André Mendonça, o afastamento já foi aprovado pela maioria da segunda turma. O julgamento, porém, está paralisado após pedido de vista de Gilmar Mendes. E mais de 5.640 milhões de reais esquecidos em contas bancárias ainda não foram resgatados, informou hoje o Banco Central. O dado considera recursos não sacados até o final de julho deste ano. Ao todo, quase 27 milhões de correntistas com valores a receber ainda não fizeram o resgate. O número inclui tanto pessoas físicas quanto jurídicas. O resgate é gratuito e deve ser feito pela página do Valores a Receber, disponível no site do Banco Central. O acesso é feito com uma conta gov.br em nível prata ou ouro e não há prazo limite para a realização do saque. 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
1: Agora na Alvorada 4:01.
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0: Alvorada FM, você sabe porque houve Cazuza, o nosso amor, a gente inventa Justin Timberlake, What Goes Around e Bruno Mars, Risk All. Agora 4h28.
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0: O índice Bovespa opera em alta de 1,44% aos 187.804 pontos. No câmbio, o dólar comercial desvaloriza 0,83%, negociado a R$ 5,08. Já o euro cai 0,73%, vendido a R$ 5,91. Região metropolitana de Belo Horizonte tem céu claro a parcialmente nublado. Agora faz 22 graus no alto da Avenida Raja Gabalha. Confira daqui a pouco no painel Alvorada Segunda Edição. PISA 2025 aponta que Brasil tem desempenho abaixo da média mundial em aprendizado de leitura, matemática e ciências.
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0: E agora as primeiras informações dessa tarde com Iago Proença, que começa falando sobre a situação da Avenida Cardeal Eugênio Pacelli. Boa tarde, Iago.
2: Boa tarde para você, Giovanni. Boa tarde para você, ouvinte Alvorado. Destaque a Avenida Cardeal Eugênio Pacelli em Contagem, com lentidão no caminho para Belo Horizonte, desde o bairro Industrial, próximo à rodovia Fernão Dias, até o acesso ao anel rodoviário. Opção de desvio para o motorista deixando Betim pela Via Expressa compensa. Para você, na rodovia Fernão Dias, na altura do Jardim Riacho das Pedras, seguir pela Avenida Francisco Firmo de Matos é opção. 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Iago Proença para a Rádio Alvorada.
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0: Alvorada FM, você sabe porque houve Gazebo, I Like Chopin, Maroon 5, This Love e George Benson, Nothing's Gonna Change My Love For You. Agora 5 horas.
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2: Pesquisa mostra que reduzir alimentos ultraprocessados pode evitar doenças crônicas, o excesso de peso e danos à saúde. O consumo frequente desses alimentos, produtos industriais feitos com ingredientes artificiais e aditivos, está ligado à obesidade, diabetes tipo 2, doenças cardiovasculares e até alguns tipos de câncer. São produtos que, com a finalidade de aumentar a durabilidade ou o sabor, contêm altos teores de açúcar, gordura, sal ou compostos químicos. Os mais comuns são os refrigerantes, biscoitos recheados, salgadinhos de pacote, embutidos como salsicha e presunto, macarrão instantâneo e outros com longas listas de ingredientes artificiais. A melhor maneira de evitá-los é priorizar alimentos in natura ou minimamente processados e preferir frutas, legumes, grãos e carnes frescas, ovos, arroz e feijão. Ler os rótulos com atenção e reconhecer os produtos com listas longas e termos técnicos desconhecidos ajudam a identificar os alimentos ultraprocessados. Uma ótima recomendação é preparar refeições simples em casa com ingredientes básicos.
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1: 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E a temperatura?
0: Alto da Raja Gabalia, 22 graus.
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19: Olá, boa tarde. Eu sou Giovanni Gandra e vamos juntos no Painel Alvorada, segunda edição. Belo Horizonte tem céu claro a parcialmente nublado. Neste momento faz 22 graus no alto da Avenida Raja Gabalia. Confira agora as principais notícias desta terça-feira, 8 de setembro de 2026. Equipes da Copasa atuam para corrigir novo vazamento de adutora que deixa 2.600 imóveis sem água em Contagem. Após frente fria no feriado, temperaturas voltam a subir nesta terça em grande parte do país. Diretores da Polícia Federal colocam cargos à disposição após Mendonça pedir afastamento do diretor-geral Andrei Rodrigues. PISA 2025 aponta que Brasil tem desempenho abaixo da média mundial em aprendizado de leitura, matemática e ciências. Stevie Wonder anuncia turnê celebrando os 50 anos do antológico disco Songs in the Key of Life. 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Agora 5 e 6.

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1: 5:13. Equipes da Copasa atuam na correção do grande vazamento registrado hoje às margens da BR-040, na altura de Contagem, na região metropolitana, próximo à SEASA. A manutenção afeta cerca de 2.600 endereços em 13 bairros de Contagem. São eles Arpoador, Campina Verde, Cândida Ferreira, Chácara Boa Vista, Chácaras Campestre, Chácaras Reunidas, Santa Terezinha, Empresarial do Mandu, Fazenda da Tapeira, Feijão Miúdo, Jardim do Lago, Kennedy, Novo Boa Vista e São Sebastião. De acordo com a companhia, os fechamentos foram feitos assim que possível, mas foi preciso esperar o escoamento da água ainda retida para dar início à manutenção. Com isso, a previsão da Copasa é de que o abastecimento para esses bairros seja retomado ao decorrer do dia de hoje. O rompimento da tubulação chegou a molhar a pista, exigindo cautela dos motoristas que seguiam na BR-040, sentido Brasília. A Copasa esclarece que o vazamento não tem nenhuma correlação com os eventos que afetaram a região oeste de Belo Horizonte nos últimos dias. O vazamento ocorre apenas um dia após o rompimento de outra adutora provocar interrupção no abastecimento também de bairros da região Barreiro, em BH. Alvorada FM, 5:14.

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1: 5h22. As BRs 116 e 251 passarão a contar com pedágios eletrônicos no modelo conhecido como Free Flow. Segundo a Ecovias das Gerais, concessionária responsável pelas rodovias que ligam Minas à Bahia e à Brasília, a tecnologia substitui as praças tradicionais por pórticos que leem as tags dos veículos em movimento e efetuam a cobrança automática sem necessidade de parada. Motoristas sem o dispositivo instalado também transitam livremente. A placa do veículo é registrada e o condutor tem até 30 dias para quitar o valor. A implementação do novo modelo está prevista para dezembro deste ano, ainda sem data específica divulgada. Após a passagem de uma frente fria neste fim de semana e feriado, as temperaturas voltaram a subir a partir de hoje em todas as regiões do país. Ontem, Belo Horizonte registrou mínima de 12 graus Celsius e máxima de apenas 21. Já nesta terça-feira, a máxima da capital chegou à marca dos 27 graus Celsius. De acordo com o INMET, pancadas de chuva e trovoadas podem atingir partes de Minas, principalmente o Triângulo e o Centro-Norte do estado. Entre as outras capitais do Sudeste, com as temperaturas máximas passando da casa dos 20 graus. São Paulo segue como a capital mais fria da região, em torno de 11 graus de mínima. 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

0: Alvorada FM, Black Street, Rap Song, Jorge Vecilo, Talismã Sem Mar, Sem Par, Rick James, Smokey Robinson, Ebony Eyes. 5h32.
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0: A terça-feira tem tarde de céu nublado, a encoberto com chance de chuvas fracas e ainda sensação de frio à noite em Belo Horizonte. Os termômetros variaram hoje entre 13 e 27 graus. Já a umidade relativa do ar mínima fica em torno de 50% à tarde. Agora faz 22 graus no alto da Avenida Raja Gabalia.
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0: Iago Proença de volta com as informações do trânsito, falando sobre o anel rodoviário.
3: Giovanni, falamos agora do anel rodoviário no caminho para Vitória. Motoristas reduzem a velocidade desde o trevo do Betânia até o trevo do Califórnia. Ainda não há detalhes sobre o que ocorre no trecho. Opção de desvio para o motorista ganhar tempo passando pela Rua Úrsula Paulino ou Avenida Tereza Cristina. Já no sentido inverso, motoristas reduzem a velocidade do Jardim Montanhês até a Praça São Vicente. Neste caso, a opção é seguir pela pista marginal. 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Iago Proença para a Rádio Alvorada.
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3: Por acaso, você já se imaginou em um festival de giló? Eu acredito que não. Mas agora, nos dias 12 e 13 de setembro, a nossa cidade vai receber a primeira edição do Festival do Giló.

0: Também vai ter quibe de giló, doce de giló e muito mais. Só para você não se esquecer, o Instagram é Giló Fest. E para rever essa dica, você pode me procurar no Coisas de Mineiro ou acessar alvoradafm.com.br/podcasts. Sou Isabela Lapa para Alvorada FM.
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1: Agora faltando 14 para 6, o Atlético divulgou hoje a lista de relacionados para o duelo contra o Santos, disputado nesta quarta-feira, às 19h, na Vila Belmiro, pela partida de ida das quartas de final da Copa Sul-Americana. As novidades são o zagueiro Lianco e os meio-campistas Maicon e Igor Gomes, liberados pelo departamento médico do Galo para a sequência da temporada. O confronto entre Alvinegros terá transmissão ao vivo do canal ESPN e do streaming Disney Plus. Já o Cruzeiro volta a campo apenas no fim de semana. Neste sábado, às 21h, a Raposa também viaja ao litoral paulista para enfrentar o Santos, desta vez pelo Brasileirão. E a revista France Football divulgou hoje os nomes dos indicados à Bola de Ouro 2026. A lista com os 30 melhores jogadores da temporada conta com 3 brasileiros: os zagueiros Gabriel Magalhães e Marquinhos e o atacante Vinícius Júnior. Concorrem ainda craques como Kylian Mbappé, Lamine Yamal, Erling Haaland e Lionel Messi. Entre os goleiros cotados, a novidade é o cabo-verdiano Vozinha, um dos destaques da Copa do Mundo. Já o Flamengo concorre ao prêmio de melhor clube do ano. O rubro-negro disputa a honraria com o Arsenal, Bayern, PSG e o norueguês Bodø Glimt. A cerimônia da Bola de Ouro ocorre em 26 de outubro, em Londres. Alvorada FM, agora faltando 13 para 6.

0: Na Alvorada de FM, Rick Okazaki, Emotion in Emotion, Celine Dion, Stevie Wonder, Overjoy e Vander Lee, esperando aviões. Agora faltando 4 para 6.
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0: O Aeroporto Internacional de Belo Horizonte em Confins opera normalmente na tarde desta terça-feira. O voo 5194 da Azul, que partiria rumo a Divinópolis às 5h30 da tarde, está atrasado e deve decolar às 6h20. Também tem funcionamento regular os terminais de Congonhas e Guarulhos, em São Paulo, e o Aeroporto Internacional Presidente Juscelino Kubitschek, em Brasília. A situação é a mesma no Galeão e no Santos Dumont, no Rio de Janeiro.
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0: Muito bem, mais informações do trânsito com Iago Proença. Falando agora sobre o trânsito em Contagem.
3: Já volto com você, Giovanni. O destaque é o trânsito em Contagem, BR-040, com lentidão no caminho para a capital desde o Jardim Bandeirantes até o acesso ao anel rodoviário. Opção de desvio, passando pela Avenida Helena de Vasconcelos Costa, não compensa, pois tem retenção desde o trevo com a BR-040 até o Perobas. Neste contexto, opção de desvio para o motorista passando pela via teleférico e via expressa é a melhor opção. 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Iago Proença para a Rádio Alvorada.
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1: 6 e 9. A segunda turma do Supremo Tribunal Federal formou maioria para manter a decisão do ministro André Mendonça de afastar preventivamente dos cargos o diretor-geral da Polícia Federal, Andrei Rodrigues, e o diretor de inteligência da corporação, Leandro Almada. Luiz Fux e Nunes Marques acompanharam a decisão, enquanto Gilmar Mendes pediu vista. Com isso, o julgamento está paralisado. Mendonça afirma ter sido monitorado ilegalmente pela PF por mais de um mês. Segundo ele, só entre os dias 3 e 31 de agosto, a corporação teria produzido pelo menos 6 relatórios sobre a atuação dele de forma sistemática e ilícita. E diante do pedido de afastamento, diretores da Polícia Federal manifestaram um total apoio a Rodrigues e colocaram os próprios cargos à disposição do substituto William Marcel Moura. Em nota divulgada hoje, 11 diretores classificaram o afastamento dele e de Almada como resultado de ataques injustificados. O grupo repudiou acusações de atuação não republicana da PF e afirmou que as críticas, influenciadas por interesses político-eleitorais, não apagam a trajetória profissional dos dois delegados. Alvorada FM, 6 e 11.

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1: 6:19, Supremo Tribunal Federal se divide em torno de Alexandre de Moraes e André Mendonça, em crise difícil de contornar. As informações direto de Brasília, com José Maria Trindade.
2: Pois não. Olha, o ministro André Mendonça testa os limites do Supremo e escala a crise interna que se abate sobre a mais alta corte de justiça do país. É, o Supremo se parlamentarizou, funciona como grupos divididos entre liderados por Alexandre de Moraes ou André Mendonça, que é o novo todo-poderoso da casa e relata inquéritos sensíveis, o envolvimento de políticos e poderes no roubo do INSS e do caso Master, além dos processos que envolvem o filho do presidente Lula, o Lulinha. É, o ministro André Mendonça decidiu afastar o diretor-geral da Polícia Federal e do chefe de inteligência do presidente Lula. E em 15 minutos, a segunda turma formou maioria com 3 dos 5 votos e confirma a decisão do ministro André Mendonça. Aí o ministro Gilmar Mendes pediu vistas, interrompeu o processo. O clima é tenso e os ministros alertam que André Mendonça está agindo em defesa de grupos políticos e implode o Supremo por dentro. O presidente, o ministro Edson Fachin, não consegue acalmar os ânimos e, mesmo levando os casos de investigação contra Alexandre de Moraes e André Mendonça para o seu gabinete, não contorna. O Ministério Público se posiciona e considera que o ministro André Mendonça toma competências do órgão. Mas na decisão, o ministro André Mendonça argumenta que há precedentes. O ministro Alexandre de Moraes afastou o governador daqui do Distrito Federal na crise do dia 8 de ofício, sem o pedido da PGR. De Brasília, José Maria Trindade para a Rádio Alvorada.

0: Alvorada FM, você sabe por que houve Michael Jackson, Human Nature, Elton John e Dua Lipa Cold Heart e Lulu Santos como uma onda. 6h28.
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0: Iago Proença está de volta com as informações do trânsito, MG10.
2: De volta com você, Giovanni, destaque MG10 no caminho para o centro da capital. Motoristas reduzem a velocidade desde cidade administrativa até o tal Risoleta Neves. Opção de desvio para o motorista ganhar tempo, passando por vias internas do bairro Serra Verde, como Avenida Salamanca. No sentido inverso, MG10 com trânsito livre no caminho para Lagoa Santa e Confins. 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Iago Proença para a Rádio Alvorada.
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6: Tem vozes que a gente escuta e tem vozes que passam a fazer parte da nossa própria história. A de Milton Nascimento é uma delas. Quem nunca se emocionou com Maria Maria, Canção da América, Travessia e tantas outras canções eternizadas por Bituca, que atire a primeira pedra. E agora, a voz de um dos maiores artistas brasileiros que atravessou fronteiras e gerações vai ganhar uma nova dimensão, a da paisagem urbana. Às vésperas de seu aniversário de 84 anos, o projeto Fábrica de Grafite vai transformar de 8 a 26 de setembro uma empena de 1.600 metros quadrados na Avenida Álvares Cabral, no centro de Belo Horizonte, em um grande mural dedicado a ele. Assinada por Cacá Chás, a obra retratará Bituca em três fases da sua vida e carreira, aproximando arte urbana, memória e patrimônio cultural. E aqui, eu que sou fã de carteirinha, peço uma licença poética. Nesses bailes da vida, nada será como antes. Afinal, todo artista tem de ir aonde o povo está, que nesse caso é a rua. Tem lugar melhor para isso? Fique por dentro do Morar Contemporâneo. 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Eu sou Janina Esther para a Rádio Alvorada FM.
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1: Faltando 20 minutos para 7. Brasil teve desempenho escolar abaixo da média mundial em 2025, segundo dados do PISA, Programa Internacional de Avaliação de Estudantes. Realizado trienalmente pela Organização para a Cooperação e Desenvolvimento Econômico, o estudo avalia as habilidades de alunos de 15 anos em cerca de 90 países. Segundo o levantamento, a educação brasileira está abaixo da média das nações desenvolvidas nas áreas de leitura, matemática e ciências, apesar de ter diminuído a distância nas últimas duas décadas. Isso porque os resultados do Brasil no PISA se mantiveram estáveis entre 2022 e 2025, enquanto a média global de desempenho dos estudantes despencou nos últimos anos. A maior melhora foi observada na área de leitura, na qual a distância do país para as nações ricas diminuiu de 102 em 2006 para 58 pontos no ano passado. Já em matemática, disciplina mais crítica no Brasil, a diferença para a média dos países desenvolvidos caiu de 131 para 92 pontos em 20 anos. Em análise divulgada à imprensa, o Ministério da Educação celebrou os resultados e destacou a resiliência do sistema, sobretudo após a pandemia de Covid-19. Na América Latina, o Chile, o Uruguai e a Costa Rica pontuaram mais que o Brasil em todas as áreas avaliadas. Alvorada FM, faltando 18 para 7.

0: Alvorada FM Frejá, Segredos, PD, I Won't Let You Down, Brian McKnight, Back at One. Agora faltando 11 minutos para 7.
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0: Vamos saber como está a situação do anel rodoviário agora com Iago Proença.
2: Agora, rodoviário no caminho para Vitória tem pontos de lentidão para o motorista, desde o Alto Caiçaras até o Nova Cachoeirinha. Opção de desvio para o motorista ganhar tempo, passando pela pista marginal. Já no sentido inverso, lentidão desde o trevo com a Avenida Carlos Luz até a Praça São Vicente. Neste caso, marginal também ajuda o motorista a ganhar tempo. 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Iago Proença para a Rádio Alvorada.
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3: Desde 2022, quando deixou de importar o modelo S80, a Volvo comercializava apenas SUVs no Brasil. Porém, agora a marca de origem sueca voltou a disponibilizar uma alternativa a esses veículos no nosso mercado. É o ES90, que foi apresentado como sedã, mas que sob o ponto de vista técnico é um notchback, uma vez que a tampa do porta-malas envolve o vidro traseiro. Essa novidade tem propulsão totalmente elétrica. São dois motores que desenvolvem a potência combinada de 680 cavalos. Já as baterias, que têm 102 kWh de capacidade, proporcionam uma autonomia de 524 km no padrão do Inmetro. Entre os equipamentos, o Volvo ES90 traz central multimídia com tela vertical de 14,5 polegadas, teto solar panorâmico, ar-condicionado com 4 zonas de temperatura, sistema de som com 25 alto-falantes e diversos auxílios eletrônicos à condução. O preço é de nada menos que R$660 mil. 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Eu sou Alexandre Carneiro para a Rádio Alvorada.
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1: Agora 7 horas. Especialistas do mercado financeiro reduziram pela segunda semana seguida a expectativa para a inflação em 2026. Segundo o boletim Focus, divulgado hoje pelo Banco Central, a previsão para o IPCA passou de 5,01 para 5%. Para o PIB, a estimativa teve uma leve alta, passando de 1,92 para 1,93%. No câmbio, consultores esperam que o dólar feche o ano a R$ 5,20, mesmo patamar informado na edição anterior do boletim. Já para a Selic, taxa básica de juros da economia, a previsão segue em 13,75% ao fim de 2026.
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1: O índice Bovespa fechou o pregão de hoje em alta de 1,24% aos 187.451 pontos. No câmbio, o dólar comercial desvalorizou 0,86%, negociado a R$ 5,08. Já o euro caiu 0,78%, vendido a R$ 5,91. Alvorada FM, agora 7,2.

0: Alvorada FM, Pet Shop Boys, I Started a Joker, Beto Guedes, Amor de Índio e Simple Ready, It Will Be Me. Agora 7:09.
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0: Iago Proença e a situação do trânsito na Cristiano Machado.
2: Avenida Cristiano Machado com ponto de lentidão para o motorista do bairro Flor Amaro, Juliano, em função de obras. Opção de desvio para o motorista, passando pela Avenida Pedro I, também tem lentidão, desde o Santa Branca até o Hospital Risoleta Neves. Opção de desvio para o motorista ganhar tempo, passando por vias internas do bairro Itapuã, em Planalto, até a Avenida Doutor Cristiano Guimarães, compensa. No sentido inverso, tanto Cristiano Machado quanto Pedro I, com o trânsito fluindo bem no caminho para o centro. 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Iago Proença para a Rádio Alvorada.
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0: 7:13. Atlético deixa longa invencibilidade cair como prova de fogo pela frente nesta quarta, enquanto Cruzeiro junta os cacos com vitória contra o Atlético Paranaense. Os detalhes no comentário de Paulo Vinícius Coelho, o PVC.
20: Apesar de ter começado no sábado com a derrota para o São Paulo e o fim da invencibilidade de 14 partidas, a vida sem Everson começa mesmo nessa quarta-feira, contra o Santos, quartas de final da Copa Sul-Americana. E não vai ser muito simples, ainda que o Atlético tenha encontrado uma maneira de jogar, até mesmo no Morumbi, onde não jogou bem contra o São Paulo, podia ter feito 1-0 com o Cassierra numa bola cruzada por Fred, podia ter feito 1-0 e o jogo seria diferente, talvez até sem o fim da invencibilidade. O fato é que agora tem que vencer o Santos, começar recuperar da vitória das quartas de final da Copa Sul-Americana. Depois, tentar subir na tabela do Campeonato Brasileiro de novo. Enquanto isso, o Cruzeiro voltou a vencer após duas derrotas. Teve a crise e terá a crise para solucionar entre Caio Jorge e Matheus Pereira, evidenciada na cobrança de pênalti em que um não queria deixar o outro cobrar. Mas com tudo isso, o Cruzeiro junta os cacos das eliminações da Libertadores e Copa do Brasil e tem a primeira posição no segundo turno do Brasileiro. O que é um sinal, não uma certeza, de que pode chegar entre os quatro primeiros e ter vida nova no ano que vem, pensando de novo em Libertadores. Paulo Vinícius Coelho, PVC, Alvorada FM.

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1: 7:22. O Papa Leão XIV nomeou o bispo auxiliar da Arquidiocese de Belo Horizonte, Dom Júlio César Gomes Moreira, para a missão de bispo na Diocese de Rubiataba e Mozarlância, em Goiás. Ele atuava em BH desde 2020, quando foi nomeado pelo Papa Francisco. Natural de Fortaleza, foi ordenado em 2003 e esteve à frente do Seminário São João Maria Vianney, em Goiânia. Também colaborou no Santuário do Santíssimo Sacramento, em Brasília, antes de vir à capital mineira. Em comunicado, o arcebispo Dom Valmor expressou gratidão a Dom Júlio, destacando a disponibilidade evangélica dele e o serviço pastoral operado na região episcopal Nossa Senhora da Conceição. E três obras de Pierre-Auguste Renoir foram roubadas na madrugada de hoje durante assalto ao museu dedicado ao pintor, no sul da França. Os quadros estão avaliados em cerca de 9 milhões de euros, o equivalente a 53 milhões de reais. A polícia chegou ao local 5 minutos depois que o alarme foi acionado e perseguiram os criminosos, mas eles conseguiram fugir. A intenção dos ladrões era levar 4 pinturas, mas uma delas caiu durante a fuga e acabou sendo deixada para trás. O museu funciona na antiga residência de Renoir, onde o artista viveu até a morte, em 1919. Alvorada FM, 7:23.

0: Alvorada FM Sixpence, Kiss Me, Commodores, Easy Djavan, não é um bolero. 7h31.
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0: A previsão para amanhã na região metropolitana de Belo Horizonte é de céu parcialmente nublado a nublado, com possibilidade de pancadas de chuva. A temperatura na capital mineira deve variar entre 16 e 27 graus. Já a umidade relativa do ar mínima fica em torno de 50% à tarde. Agora faz 19 graus no alto da Avenida Raja Gabalha.
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0: Iago Proença e as informações sobre o trânsito na Avenida Pedro I, complicado por causa de um ônibus que teve pane.
3: De volta com você, Giovanni, o destaque Avenida Pedro I, no caminho para Venda Nova, motoristas reduzem a velocidade desde o bairro Itapuã, próximo à Avenida Portugal, isso em razão de ônibus com pane mecânica bloqueando uma das faixas. Opção de desvio pela Avenida Cristiano Machado não compensa, pois por lá o cenário também tem lentidão, desde o cruzamento com a Avenida Saramena, no bairro Guarani, até o Juliana. Opção de rota para o motorista ganhar tempo, passando por vias internas de bairros. 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Iago Proença para a Rádio Alvorada.
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8: Alô, ouvintes leitores do Mundo Livro. Hoje eu vou falar sobre o primeiro colóquio de literatura infantil de Belo Horizonte, Autoria e Memória nos Livros para Crianças, que acontece de 16 a 19 de setembro na Biblioteca Pública Infantil e Juvenil, ali no centro de Belo Horizonte. O encontro parte da importância que Belo Horizonte conquistou na literatura infantil brasileira, com escritores, ilustradores, editores e pesquisadores reconhecidos. Afinal, quem não sabe, quem não se lembra de Bartolomeu Campos Queiroz? Durante 4 dias, as mesas vão discutir ilustração, democracia, autoria e as histórias dos livros para as crianças. Participam nomes como Ana Cunha, Nelson Cruz, Marilda Castanha, Antonieta Cunha, Carol Fernandes e Fabiola Farias, entre muitos outros. A programação começa no dia 16 às 18 horas e termina no sábado 19 com debate, lançamento de livros e sessão coletiva de autógrafos. O colóquio acontece na biblioteca que fica ali na rua Espírito Santo 593, no centro de Belo Horizonte. Meu nome é Afonso Borges e você pode ouvir e baixar todos os podcasts que eu falo no site alvoradafm.com.br.
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1: 7h42. O ícone da música norte-americana Stevie Wonder anunciou hoje uma turnê para celebrar os 50 anos do antológico álbum Songs in the Key of Life. Lançado em 1976, o disco reúne faixas como Sir Duck, I Wish e Isn't She Lovely. Até então, 18 apresentações foram anunciadas. Sem datas no Brasil, os shows ocorrem nos Estados Unidos e na Europa a partir de 13 de outubro. A setlist inclui todas as canções do disco. Quarto melhor disco de todos os tempos, segundo a Rolling Stones, Songs in the Key of Life reforça o talento de Stevie Wonder, artista masculino com mais Grammys da história, como cantor, compositor, intérprete e músico. O Galpão Cine Horto recebe nesta semana a 27ª edição do Festival de Cenas Curtas. O evento reúne 16 cenas curtas de Belo Horizonte e diferentes cidades brasileiras. Com o tema Redesconstrução, a edição propõe um olhar sobre as relações estabelecidas entre memória, permanência e futuro, tendo o próprio Galpão como ponto de partida, pelo seu simbolismo como cultura viva na cena teatral da capital mineira. As cenas serão apresentadas sempre às 8 da noite. O festival será realizado até o próximo sábado, 13 de setembro. Os ingressos custam R$ 30,00 a inteira e podem ser adquiridos na bilheteria do teatro ou na plataforma Simpla. Alvorada FM, faltando 16 para as 8.

0: 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Coldplay, Clocks, Michael McDonald e Pat LaBelle, On My Own, e Bruno Mars, When I Was Your Man. 4 para as 8.
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0: As últimas informações com Iago Proença.
2: Giovanni, tem lentidão para o motorista que segue em direção ao bairro Castelo, reflexo de um capotamento na Avenida Presidente Tancredo Neves. Motoristas em velocidade reduzida desde a Avenida Pedro I, no Bom Senhor Messias. Opção de desvio para quem deixa o centro em direção ao Castelo pela Avenida Carlos Luz compensa. No sentido inverso, ponto de lentidão na Avenida Tancredo Neves, próximo ao encontro com o anel rodoviário, só o excesso de veículos e o tempo semafórico vale a pena o motorista insistir. 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Iago Proença para a Rádio Alvorada.
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0: Belo Horizonte tem céu com muitas nuvens. Neste momento faz 18 graus no alto da Avenida Raja Gabária. E estes foram os destaques de hoje no Painel Alvorada, segunda edição. Equipes da Copasa atuam para corrigir novo vazamento de adutora que deixa 2.600 imóveis sem água em Contagem. Após frente fria no feriado, temperaturas voltam a subir nesta terça em grande parte do país. Diretores da Polícia Federal colocam cargos à disposição após Mendonça pedir afastamento do diretor-geral Andrei Rodrigues. PISA 2025 aponta que Brasil tem desempenho abaixo da média mundial em aprendizado de leitura, matemática e ciências. Stevie Wonder anuncia turnê celebrando 50 anos do antológico disco Songs in the Key of Life. Mais informações no Repórter Alvorada ao longo de nossa programação. 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Eu sou Giovanni Gandra e você fica agora com a companhia de Bel Augusto. Obrigado pela sua audiência, boa noite e até amanhã.
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11: Ótima noite pra você. 8:01 agora.
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21: A partir de agora, muita música de qualidade em mais uma edição do Bônus. 8:03, hora de conferir o que vem por aqui.
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Alvorada. Finalzinho da primeira sequência do bônus com Adele, Someone Like You, Roy Orbison, You Got It, Marisa Monte, Ainda Bem. Esse é o bônus, essa é a Alvorada FM de Belo Horizonte. Enquanto você curte muita música de qualidade, diz pra gente qual gosta mais. Através do nosso app ou do nosso site, em alvoradafm.com.br, você pode dar o seu voto na hora. Gostou da música que está tocando? Aperte o joinha verde para tocar mais. Não gostou? Aperte o vermelho para não tocar mais. Participe, dê a sua opinião e vai deixando a Alvorada cada vez mais do seu jeito. 8h35, de volta com Bryan Adams. Everything I do it for you. 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

0: sequência final do bônus com Harry Styles, Adore You, Century Lover, White Night Twain, From This Moment On. 8h53, eu sou o Bel Augusto, seguimos juntos até meia-noite. Em instantes, a voz do Brasil, para você em sintonia com os 94,9 do seu rádio. Para ficar ligado em músicas de qualidade durante a voz, acesse o player de nosso site em alvoradafm.com.br ou baixe o app da Rádio Alvorada de Belo Horizonte. Conferindo 8h54, até daqui a pouco.
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